Sejam bem-vindos. Foi com este tema, Menina da Saia Rosa, de Miguel Moura, que abrimos este programa Boa Tarde, Portugal. E hoje, a dia 8 de agosto, aqui mais um programa em língua portuguesa, 14 horas e 5 minutos, está no ar. Então, Boa Tarde, Portugal, até às 15 horas e depois das 15 às 16, Portugal em direto, uma hora recheada de música portuguesa. Esta primeira hora com notícias, mas antes de continuarmos aqui, de começar aqui a passar as primeiras notícias, vamos para mais uma canção e vamos agora para o Avião de Papel, Carolina Deslandes e Rui Veloso.

MV, Luís Trigacheiro, e antes de continuar aqui a pôr mais música, quem me vê, vamos para aquilo que se pode ver nesta próxima semana. Talvez já tenham ouvido falar, aliás, quem acompanha e quem gosta destes fenómenos naturais, de certeza que já está preparado para aquilo que vem aí, pois no próximo dia 12, na próxima quarta-feira, haverá um eclipse solar e vamos lá ver agora aqui a parte de Portugal, para quem já está lá, para quem se calhar vai agora a caminho nesta próxima semana e para quem estiver aqui também terá, claro, a oportunidade de observar. Nem todos com os mesmos 100% ou 99% ou se calhar só com 70%, mas este eclipse solar pode ser visto então nesta quarta-feira. E aqui o Parque de Sintra recomenda que se pode tratar de um eclipse parcial. Os óculos de proteção deverão ser utilizados durante toda a observação direta, alertando que óculos de sol comuns ou filtrados ou filtros improvisados não oferecem proteção adequada. O farol do Cabo da Roca vai abrir o terreiro ao público quarta-feira para se observar o eclipse solar, oferecendo uma alternativa ao Palácio Nacional da Pena, cujos ingressos esgotaram, anunciou hoje o Parque de Sintra. Além do Palácio Nacional da Pena, Sintra terá no farol do Cabo da Roca outro ponto privilegiado para acompanhar um dos fenómenos astronómicos mais aguardados dos últimos anos, adianta a Sociedade Parques de Sintra Monte da Lua em comunicado. Ao final da tarde, a passagem progressiva da Lua diante o Sol alterará a luz sobre a serra, a costa e o mar, criando novas cores e sombras à medida que o fenómeno se aproxima do seu ponto máximo, salienta. Em Sintra, o eclipse será observado como um eclipse parcial por fundo, terá início por volta das 18h39 e atingirá o seu máximo às 19h36, momento em que cerca de 95% do disco solar estará ocultado pela Lua. O fenómeno termina aproximadamente às 20h29. O Parque de Sintra recomenda que, por se tratar de um eclipse parcial, os óculos de proteção deverão ser utilizados durante toda a observação direta, alertando que, como já disse, os óculos de sol comuns ou filtros improvisados não oferecem proteção adequada. Nos restantes territórios nacionais, o eclipse será parcial, variando da percentagem de ocultação do Sol, entre 92% e 99% no continente e entre 74% e 77% nas regiões autónomas dos Açores e da Madeira. O anterior eclipse total do Sol em Portugal ocorreu em 1912, mas eu lembro-me que no início deste século, 2000 e não sei quantos, mas foi bem no início, que também houve um eclipse solar. Nessa altura até estava de férias em Portugal, que eu lembro, e já nessa altura houve muito furor à volta do eclipse solar e aqui agora este eclipse também solar que pode ser visto na quarta-feira, por isso talvez ainda tenha de uns anos atrás esses óculos, pois só por esses é que poderá então observar este eclipse solar, porque este eclipse solar poderá causar danos irreversíveis na visão. Os médicos deixam um alerta a quem vai ver então o fenómeno e o presidente do Colégio de Oftalmologia da Ordem dos Médicos defendeu que a colocação de alertas em locais públicos, como praias e miradores, para sensibilizar a população para os riscos de observar diretamente
o eclipse solar sem proteção adequada. A Joana Ferreira afirmou que, apesar da divulgação do fenómeno astronómico que irá ocorrer na próxima quarta-feira, no próximo dia 12 de agosto, poderá haver pessoas que estejam de férias ou em espaços de lazer e que não tenham conhecimento do eclipse e dos cuidados necessários para o observar. Seria muito importante haver todos estes avisos nos meios de comunicação social e nos espaços onde se possa ver o eclipse, como praias ou miradouros, que em época de férias deverão ser os locais mais frequentados, defendeu a oftalmologista, alertando que pode haver cidadãos que não estejam alertados de que só estarão seguros com óculos certificados. Joana Ferreira explicou que a observação direta do eclipse solar sem óculos certificados pode provocar uma queimadura da retina, ou seja, uma retinopatia solar. Fica então aqui também esta notícia e vamos continuar agora com um pouco mais de música. Vamos lá ver qual é que vem aqui a seguir. Isto aqui hoje está um pouco complicado. Vamos lá ver se consigo pôr aqui, entretanto, o próximo tema a tocar. Não está a funcionar muito bem. Isto aqui está em obras, até porque hoje para encontrar a entrada para o estúdio também foi um pouco uma aventura, mas aqui estou. Agora sim, vamos então ficar com o próximo tema. Vamos ouvir o Badocha e o Chiaro. Estou a ficar maluco.

Ico Gil e Gonçalo Nicão venceram por 5, por 7-5, 6-7 e 10-4 no Super Tiebreak, garantindo o triunfo na final e a inédita medalha de ouro para Portugal. O sucesso foi celebrado no Jamor, onde Frederico Gil viveu alguns dos momentos mais marcantes da carreira profissional e que voltou a ser palco de uma conquista histórica para o ténis nacional. No final, Gil e Nicão festejaram o título juntamente com João Ferreira e José Ricardo Nunes, igualmente campeões do mundo por equipas. Com a vitória sobre a favorita Espanha, Portugal conquistou pela primeira vez o título mundial de veteranos por equipas, inscrevendo definitivamente o seu nome na história do ténis internacional. Fica então esta notícia também acabadinha de chegar hoje, dia 8 de agosto, e aqui com mais uma conquista, desta vez no ténis, no Campeonato do Mundo de Veteranos do Portugal a fazer história então aqui no ténis internacional. Vamos continuar com mais um pouco de música. Vamos lá ver o que vem aí de seguida para pôr aqui a tocar, que elas às vezes querem, outras vezes não, mas pelo menos ainda conseguimos estar aqui no estúdio, apesar de estar aqui em obras, mas vamos conseguindo fazer aqui os programas. Por isso, vamos agora para Mónica Sintra. Muita areia para ti.

E agora vamos falar também um pouco de areia, ou digamos, daquilo que resta quando a água começa a secar. A seca extrema na Europa é de tal forma grave que já dá para ver no espaço. Aliás, as ondas de calor continuam, anomalias e estas intensas ondas de calor continuam a atingir a Europa e Portugal até está a escapar, segundo as notícias. Há aqui países na Europa que, onde as ondas de calor são bem mais intensas, mas a Europa continua, ou digamos que é o continente que está a aquecer mais rápido em todo o planeta, e isso está a começar a notar-se. O calor inclemente e a escassez de chuvas estão a ter um efeito devastador em alguns dos rios mais vitais da Europa. Os cursos de água atingiram níveis recorde em alguns locais, numa crise tão grave que se pode ver do espaço. Imagens de satélite impressionantes revelam rios drasticamente reduzidos a serpentear por paisagens ressequidas. Os baixos níveis de água expuseram vastas extensões das margens, bem como longos bancos de areia normalmente escondidos sob a superfície. As comparações com 2023, quando os caudais dos rios europeus se situavam geralmente na média, mostram o quão diminuídos estão alguns destes cursos de água essenciais. A Europa é o continente que aquece mais rapidamente no planeta, e os seus verões estão a tornar-se cada vez mais extremos, à medida que a crise climática provocada pela ação humana impulsiona temperaturas sem precedentes. As ondas de calor brutais e sucessivas têm drenado a umidade do solo e dos cursos de água, e a seca continua tem oferecido pouco alívio. Os impactos são enormes. Os rios europeus são artérias vitais para o transporte de mercadorias, o arrefecimento das centrais hidroelétricas, a geração de energia, o turismo e a preservação do habitat da vida selvagem. À medida que diminui o tamanho, as pessoas, as economias e os ecossistemas sofrem. Os rios europeus atingem frequentemente níveis baixos no verão, mas este ano em alguns locais atingiram níveis sem precedentes. Dois dos cursos de água mais importantes do continente, o Danúbio e o Reno, foram particularmente afetados. Os níveis de água

água em Budapeste caíram para 10 centímetros na segunda-feira, batendo o recorde anterior de 33 centímetros estabelecido em 2018. A cidade prepara-se para temperaturas acima dos 37 graus Celsius esta semana, enquanto outra onda de calor assola a Europa Central e Oriental, aumentando os receios de que os níveis possam descer ainda mais. A redução do Danúbio levou a uma crise energética na Hungria. A central nuclear de Paks, que gera quase metade da eletricidade do país e utiliza a água do Danúbio para arrefecimento, e está a operar a cerca de 10% da capacidade depois de os baixos níveis da água terem obrigado ao encerramento de todos os seus reatores, excepto um. Há receios de que seja forçada a fechar completamente se os níveis do rio continuarem a diminuir. A Roménia também enfrenta desafios energéticos. Na segunda-feira, as forças navais do país usaram explosivos para abrir caminho através de rochas, numa tentativa de redirecionar a água do rio Danúbio para o único reator em funcionamento da central nuclear de Cernavoda. A Agência Estatal de Gestão de Recursos Hídricos do país planeia afundar duas barcaças cheias de pedras num braço do Danúbio para construir um dique temporário e desviar mais água para a central. A redução dos rios está também a afetar o país, obrigando alguns cruzeiros fluviais a cancelar ou alterar os seus serviços. O Reno, que nasce nos Alpes Suíços e flui para norte até desaguar no Mar do Norte, também está em níveis criticamente baixos. O rio é uma importante via de transporte para tudo, desde alimentos e minerais a carvão e petróleo. A baixa precipitação de neve nos Alpes durante o inverno, combinada com a falta de chuva e cinco ondas de calor distintas que afetaram grande parte da bacia do Reno, provocaram a descida dos níveis do rio, assim afirmou Massimiliano Zappa, hidrólogo do Instituto Federal Suíço de Investigação Florestal da Neve e da Paisagem. Os níveis da água no ponto crítico do estrangulamento do rio Calpe, perto de Koblenz, no oeste da Alemanha, estava nos 23 centímetros esta quarta-feira. Antes deste ano, o recorde de baixa era de 23,6, registado em 2018, e também que cita esta Administração Federal de Vias Navegáveis e Transportes Marítimos da Alemanha, um dos rios também importantes para transportes. Os níveis dos rios estão tão baixos que os navios comerciais tiveram de reduzir as suas cargas até 80% para evitar o encalhe. Isto está a interromper as cadeias de abastecimento e a encarecer o transporte marítimo. A única forma de limitar estes extremos

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Pedro Abrunhosa e Sara Correia, o amor que te salva nesta noite escura, a canção que acabamos de ouvir. E escuro é também onde estes exploradores andam a tentar salvar um tesouro ou a garantir a sua proteção. É uma caça ao tesouro, como já disse, do fundo do mar, mas para garantir a sua proteção. Um icónico veleiro que transportava folhas de chá foi afundado ao largo da costa de Oeiras há quase 120 anos e agora um protocolo que alia arqueologia e tecnologia vai dar a conhecer este património. O ano era 1867 e vencer a corrida do chá era o sonho do momento para as companhias europeias. O objetivo era transportar as folhas de chá frescas da China para a Inglaterra o mais rápido possível. Foi com esta missão que construíram o veleiro. Trata-se de um clipper, um tipo de veleiro de grande porte, mas com características que conferem muita agilidade. A construção logo se destacou na sua viagem inaugural, quando foi de Londres a Melbourne, na Austrália, em apenas 63 dias. Recorde que detém até hoje para um navio de vela nesta rota. Após viver os seus dias de glória em alto mar, eis que o destino deste navio foi traçado por mão portuguesa. Agora, uma cooperação entre os Ministérios da Defesa e Cultura poderá trazer à tona novamente o prestígio desta embarcação. Estamos a cerca de 3 milhas ou quase 5 km de distância da costa de Oeiras, em um dia de verão solarengo e agradável, a bordo do navio hidrográfico Andrómeda, da Marinha Portuguesa. Um ROV, sigla em inglês para Veículo Operado Remotamente, é lançado ao mar. Em segundos, um ecrã posicionado no convés do navio começa a receber imagens que estão a ser captadas pelo ROV submergido. Não é possível distinguir perfeitamente as formas, mas o que se vê são os restos desse navio que jazem neste lugar há quase 120 anos. O navio foi comprado pela Marinha Portuguesa no princípio do século XX, mas porque o casco, que era em madeira, estava em más condições, ficou aqui abandonado como plataforma de carvão durante muitos anos. E é finalmente afundado em 1907, numa demonstração da Liga Naval Portuguesa. Explica o comandante Augusto Salgado, diretor do Museu da Marinha, que está a apresentar a operação do ROV aos ministros da Defesa e da Cultura, além de jornalistas, no ato que marca o lançamento desta operação. Em maio de 2025, do ano passado, estes dois ministérios estabeleceram a criação do Grupo de Trabalho Interministerial para a salvaguarda do património cultural subaquático, que coloca vários meios da Marinha disponíveis ao trabalho dos arqueólogos do Centro Nacional de Arqueologia Náutica e Subaquática. Com tecnologias como o ROV, o trabalho de identificação e monitorização de tesouros submersos no mar português torna-se mais preciso e seguro. Em Portugal, há referências históricas e registros que apontam para cerca de 7.000, 8.000 ocorrências de naufrágios que podem ter dado origem a vestígios arqueológicos, mas conhecemos apenas 100. Ou seja, temos apenas o conhecimento de uma pequena parte da complexidade que existe na costa portuguesa. É uma zona extremamente ampla e, por isso, tem um potencial muito significativo. É um conhecimento que vai sendo adquirido ao longo do tempo e que vai ser construído cada vez mais, afirma José Betancourt.
Desses 100 sítios, só conhecemos relativamente bem 20, e significa que temos aqui um verdadeiro mar de oportunidades, refere a Ministra da Cultura. Sem revelar os valores que envolvem esta cooperação, Nuno Melo admite que os prejuízos com a não conservação do património submerso ultrapassam a vertente económica. O compromisso de Portugal neste dossiê foi reforçado, inclusive internacionalmente, em 2001, quando foi adotada a Convenção da Unesco sobre a proteção do património cultural subaquático, em cujos trabalhos preparatórios participaram representantes nacionais da área da cultura e da Autoridade Marítima Nacional. Além desta, a declaração final da Conferência dos Oceanos das Nações Unidas de 2022, realizada em Lisboa, também traz estratégia de conservação deste património com destaque. Com os meios como o ROV, o potencial para o mapeamento mais detalhado dos pontos de naufrágio optimiza o trabalho dos arqueólogos. É um verdadeiro mergulhador sobredotado que permite operações em zonas de pouca visibilidade, como aquela onde está então este barco que agora estão a tentar recuperar os tesouros nele ainda guardados. Para a arqueologia subaquática, o mapeamento de um sítio e dos requisitos encontrados precisa ser minucioso, pois disso irá resultar a estratégia adotada em relação àqueles restos. No caso deste navio, as primeiras imagens captadas ainda geram dúvidas, mas este é apenas o início do processo. As formas que aparecerem no ecrã ora dão a expectativa de que há algum objeto, ora torna-se apenas montes de restos de madeira. A figura da proa e alguns dos outros bens, como a roda de leme, não se sabe, possivelmente terão sido afundados, e isto é a importância do que estamos aqui a ver, de colocarmos um ROV. Isto pode ter formas como esta, que nos são interessantes, mas poderão ser só rochas, da importância de colocarmos olhos humanos ou através de aparelhos remotos na água. Assim diz o comandante Augusto Salgado. O militar recorda que o navio foi afundado numa demonstração de uso de torpedos móveis à família real, no contexto que antecedeu a preparação de armamento para a Primeira Guerra Mundial. Foi uma pena, mas é um fim também digno do navio, pontua. Agora, mais de um século depois, a história e a tecnologia vão permitir que este ícone do mar volte a brilhar. E estão então a ver qual a melhor maneira de trazer este navio outra vez. E os tesouros que estão no fundo do mar, então, à superfície, mas claro, sempre garantindo aqui a proteção e tentar aqui conseguir mais um pouco deste património que está ali afundado a poucos quilómetros da costa portuguesa. Vamos continuar com mais um pouquinho de música e vamos agora para o beijo.

E depois do beijo, já nos restam poucos minutos para esta, para terminar esta primeira hora. E vamos, sim, terminar esta primeira hora e entrar na segunda com uma voz a passar a primeira vez aqui neste programa, Carolina Cardetas, e com o tema Um Pouco de Nós.

Aqui é mais uma voz nova e quem quiser ir à descoberta desta cantora, desta voz aqui a passar hoje pela primeira vez, Carolina Cardetas. Ela tem muitos temas, fado também, por isso fica aqui uma sugestão também para quem anda sempre à procura de novas vozes, novos artistas, por que não? E com isto entramos na segunda hora. Já se foi a primeira hora de Boa Tarde Portugal e já entramos em Portugal em direto, a hora que está agora a dar até às 16 horas. Vamos continuar, eu vou continuar aqui mais um bocadinho com esta próxima música e também com mais uma notícia e depois também, para mim, é tempo de ir andando e depois, no próximo sábado, voltar aqui, se Deus quiser. Mas antes disso, vou falar de uma ilha italiana. O nosso mundo está cheio ainda de lugares por descobrir, lugares maravilhosos, e esta ilha italiana é um dos paraísos sem estradas e a rede de telemóvel. Aliás, quer descanse, vá para uma ilha, e nós aqui no norte da Alemanha temos ilhas maravilhosas, e aí realmente é um descanso, porque não há carros, não há autocarros, não há elétricos, não há nada para apanhar, só tem o barco para passar para o outro lado da ilha e depois é desfrutar daquilo que a ilha tem para oferecer. E esta ilha é uma ilha italiana, Palmarola, é uma bonita e acidentada ilha no mar Tirreno, ao largo da costa oeste de Itália continental. Palmarola não tem cidade nem estradas, não há eletricidade, rede de telemóvel ou terminal de ferry. Na maior parte dos dias, a única forma de chegar à ilha é de barco, a partir de Ponza, a 8 km através do Mar Tirreno. Localizada a oeste de Roma, esta ilha está perto o suficiente para ser visitada numa viagem de um dia, mas longe o suficiente para que o trânsito, as multidões e o movimento constante da capital italiana pareçam uma coisa de outro planeta. Se os fóruns, as fontes e as praças de Roma atraem milhões de visitantes, Palmarola continua praticamente ausente dos roteiros turísticos. Muitos turistas nunca ouviram falar dela, muitos romanos nunca a visitam. Aquilo que atrai quem faz travessia não são as infraestruturas ou o conforto, antes a ausência de ambas. Esta ilha ergue-se da água de uma forma abrupta em falésias vulcânicas que são recortadas por grutas marinhas e enseadas estreitas. Há uma única praia, uma rede de trilhos que conduzem ao interior da ilha e muito poucos sinais de desenvolvimento moderno. Para chegar à ilha a partir de Roma é necessário apanhar o comboio até ao Porto, depois aí um ferry até Ponza e depois negociar com um pescador ou proprietário de um barco privado para conseguir uma boleia de ida e volta. Sem residentes permanentes, é um destino moldado mais pelo clima, pela geologia e pelas estações do ano do que pelo turismo. Só existe um restaurante que serve peixe fresco e disponibiliza um número limitado de quartos simples que são escavados em antigas grutas de pescadores ao longo das falésias. Os hóspedes têm de reservar com meses de antecedência e ficam em regime de pensão completa com tarifas a partir de 150 euros. Maria, de 44 anos, natural do norte da Itália, que é uma profissional da área das tecnologias de informação e trabalha remotamente, visita Palmarola todos os verões com o marido Mário, que é gerente bancário, e o filho de 15 anos.
Há tanto para fazer e ao mesmo tempo tão pouco, diz. Passamos os dias a fazer snorkeling e a apanhar sol na praia em frente ao restaurante. É uma praia feita de seixos de coral cor-de-rosa. À noite deitamos na praia para observar as estrelas e caminhamos com tochas. Ao amanhecer, os donos acordam-nos para nos levar num trilho até ao pico mais alto da ilha para admirar o nascer do sol. É deslumbrante. Aqui uma ilha que praticamente a natureza está intocável, a natureza está como era, desenvolve-se à sua maneira, e este paraíso aqui, uma das muitas ilhas, um dos muitos paraísos por descobrir ainda no nosso mundo. Vamos continuar agora com a Adriana Lua e a Catarina Rocha. Já vem tarde.

Já bem tarde, Catarina Rocha e Adriana Lua, e eu aproveito para me despedir de todos que estiveram ligados a este estúdio A da Rádio Triacland neste sábado, e claro que já sabem, podem continuar ligados até às 16 horas, mas eu despeço-me e volto no próximo sábado a partir das 14 horas, e já sabe que pode voltar a ouvir-nos em 102.3 MHz, através da sua rádio em casa, no quintal, no carro, pelo telemóvel, ou então, isto se estiver em Freiburg ou arredores, ou então através da internet rdl.de, desde que haja rede. Aqui nesta ilha, na Itália, seria um pouco complicado, mas de resto, desde que tenha acesso à rede internet, pode ouvir-nos onde quer que esteja, rdl.de. Por hoje, até às 16 horas, continua agora aqui Portugal em direto, e amanhã quem quiser ouvir mais uma vez o espaço aberto dos nossos colegas do Brasil, das 11 ao meio-dia, e no próximo sábado, a partir das 14 horas, outra vez aqui, programa em língua portuguesa, todos os sábados, das 14 às 16 horas. Até lá, desejo uma boa semana a todos. Para quem está de férias, uma continuação de umas boas férias. Para quem vai entrar agora, desejo umas boas férias e um bom começo. Para quem vai de viagem, cuidado na viagem. Faça uma boa viagem de ida e de regresso. E depois, olha, é cá aproveitar as férias. Há que aproveitar os dias, mesmo os dias de trabalho, porque nem sempre há possibilidade de ter férias, mas o que interessa é o que nós fazemos desse tempo, por isso há que aproveitar. Desejo uma boa semana a todos, um bom fim de semana, até ao próximo sábado, se as quiser, fiquem bem, até lá, um grande abraço.

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